0: e até o contato com a gastronomia de forma divertida. A programação inclui contação de histórias inspiradas nas lendas amazônicas, oficina de pintura, reciclagem criativa, teatro e, para encerrar, uma deliciosa oficina de pizza, onde cada criança monta sua própria mini pizza e depois saboreia o resultado. As atividades começam às 16 horas, com as oficinas às 17, e o passaporte diário custa R$50, incluindo a oficina do dia e o acesso à Vila Tomatinho. Uma excelente opção para quem quer proporcionar momentos inesquecíveis para os pequenos e aproveitar as férias em família, com muita diversão, aprendizado e criatividade.
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0: 7, o seu programa de música eletrônica. Eu sou Graciano Rebelo. Hoje é sexta-feira, você sabe. E vamos juntos até as 9 aqui na Mix. Boa noite, Ayla.
1: Sextou do jeito que a gente gosta. E já tá começando mais um Festa Mix aqui na Mix FM Manaus. Nas próximas horas é só pancada boa. Os maiores sucessos das pistas, novidades chegando na música eletrônica e aquele clima de sexta-noite que a gente já conhece. Eu sou a Ayla, estou aqui com vocês. E daqui a pouco quem assume o comando é ele, DJ

presta atenção, porque na Casa Up rola uma Zica Lendas. É uma viagem direta para os anos 2000, para cantar junto, dançar sem vergonha e lembrar daquele tempo que marcou muita gente. E ó, uma das grandes atrações da noite é a lenda Graciano Rebelo, comandando uma seleção especial daquelas para incendiar a pista. Agora segure essa informação, o terceiro lote já esgotou. Então assim, se eu fosse

0: Brasil Remix de I Don't Know Why, finalizando o primeiro set no Festa Mix de hoje, sexta-feira. Fala, Ayla, o que rolou aí no primeiro set de hoje?
1: Graciano, fechando o primeiro set do

0: Clapp, I See You, finalizando o segundo set do Festa Mix de hoje, sexta-feira. O Ayla, fala pra gente, desenrola aí o que que rolou no segundo set.
1: Graciano, só pedrada, hein? E abrindo do jeito que eu gosto, com a minha preferida. Adam Port, Kaine Music e SG Lewis, Be The One. Que sonsaço! E ó, não esquece, é neste sábado, Mazica Lendas, na Casa Up. Uma super balada com o melhor dos anos 2000. E com a lenda que tá aqui do meu lado, Graciano Rebelo. Últimos ingressos no Simpla. Corre, hein? Pra não ficar de fora.
0: E ó, não sai da Mix não, que já já tem mais festa pra você aqui.
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0: Mix de hoje, sexta-feira. Fala, Ayla, o que que rolou de bom aí no terceiro set?
1: Graciano, que fechamento, hein? Só sonsaço pra encerrar o Festa Mix de hoje. E tem um detalhe que eu acho muito legal. Praticamente todas as músicas que passaram por aqui são remixes de clássicos dos anos 2000. A única exceção foi o seu remix do Depeche Mode, que aliás ficou sensacional. A gente fechou com Da Who, Cassian e Yoto em Love Parade. Passou também um remix de Leighton Giordani e Anima para Shakedown. E terminou com Same Man. E quer saber? Essa aí eu tenho quase certeza que vai fazer a casa up inteira sair do chão numa Zica Lendas. Então já fica o convite. É neste sábado na Casa Up. Vai ser uma noite dedicada aos maiores sucessos dos anos 2000. E claro, com a lenda que tá aqui do meu lado, Graciano Rebelo. Aproveitando, um abraço especial pro Jeff, proprietário da Casa Up. Ele esteve com a gente aqui ontem, junto com toda a equipe de DJs da casa. Que energia boa! Dá pra ver o carinho que ele tem pelo projeto. E eu desejo muito mais sucesso pra Casa Up, porque merece demais. E olha, os ingressos estão voando. Então corre agora no Simpla e garante o teu, porque eu já tô super ansiosa pra esse evento. Graciano, quinta-feira a gente tá de volta. Sempre às 8 da noite, certo? Valeu, galera. Um beijo. A gente se encontra sábado na Casa Up. Fui!
0: Valeu, yo! O Festa Mix tá de volta. Quinta-feira que vem!

0: E sempre às 8 da noite, certo, Ayla?
1: Certíssimo, Graciano. Valeu, galera. Um beijo. A gente se encontra sábado na Casa Up. Fui!
0: Valeu!
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1: Está no ar a Voz do Brasil. As notícias do governo federal que movimentaram o país no dia de hoje.
2: Olá, boa noite.
3: Boa noite para você que nos acompanha em todo o país.
2: Sexta-feira, 3 de julho de 2026.
3: Vamos ao destaque do dia: educação, saúde e habitação.
2: Novos hospitais, inovação e atendimento especializado terão investimentos de mais de 465 milhões de reais.
3: Inaugurados 10 campi de institutos federais pelo Brasil.
2: Minha Casa Minha Vida entrega mais de 1.600 moradias em 6 estados.
3: Presidente Lula defende investimentos em infraestrutura social e acesso a serviços públicos essenciais.
4: É o dinheiro, que gera mais emprego, que gera mais renda, que gera mais desenvolvimento e que gera conquista para todo mundo. Esse é o dinheiro, pô.
2: E ainda, fortalecimento do empreendedorismo.
3: Mais oportunidades para contratação de serviços pelo governo federal.
2: Desenrola MEI. Microempreendedores individuais que estão na dívida ativa poderão limpar o nome da empresa. Gabriela Noronha.
5: A iniciativa vai atender mais de 3 milhões de MEIs que possuem pendências na dívida ativa da União.
3: Você vai ouvir também incentivo à produção aliada à preservação ambiental.
2: Fundo Amazônia vai investir até 230 milhões de reais para fortalecer negócios na Amazônia Legal. André de Barros Lima.
6: O apoio inclui assistência técnica, formação, capacitação, assessoria para gestão e regularização documental.
3: Hoje, na apresentação da Voz do Brasil, eu, Mariana Jungmann e Luciano Seixas.
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3: Ambulâncias, unidades odontológicas, inauguração de institutos federais e mais de 1.600 moradias.
2: O governo do Brasil realizou várias entregas nesta sexta-feira na saúde, educação e habitação, com investimentos de mais de 1 bilhão de reais pelo Programa de Aceleração do Crescimento.
3: A entrega foi feita ao mesmo tempo em 12 cidades diferentes.
7: Todas as entregas foram simultaneamente em cidades dos estados de São Paulo, Rio de Janeiro, Pernambuco, Amazonas, Piauí, Alagoas e Sergipe, com participação de ministros e autoridades locais por videoconferência. Na educação, foram inaugurados 10 novos campi de institutos federais, com investimento de 206 milhões e 600 mil reais, sendo 196 milhões de reais do novo PAC. As unidades ampliam a oferta de ensino técnico e profissionalizante, parte do plano de expansão da rede federal, que prevê a construção de 111 novos institutos em todo o país, com potencial para criar 155 mil novas vagas. O ministro da Educação, Leonardo Barchini, destacou que o governo investe em educação de qualidade e oportunidades para os estudantes.
8: Você entra aqui no ensino médio, você pode fazer graduação, você pode fazer licenciatura, você pode fazer curso subsequente, você pode fazer mestrado, doutorado, enfim. Isso aqui abre as portas para todas as oportunidades que os nossos jovens precisam.
7: Na saúde, o governo do Brasil anunciou investimentos de 464 milhões e 800 mil reais para fortalecer o Sistema Único de Saúde. O pacote inclui a entrega de ambulâncias, unidades odontológicas móveis, micro-ônibus para transporte de pacientes, equipamentos para hospitais e unidades básicas de saúde, além da ampliação do programa Agora Tem Especialistas. Também foram inauguradas novas estruturas hospitalares e anunciadas ações para ampliar o atendimento especializado e incentivar a inovação tecnológica no SUS, explica o ministro da Saúde, Alexandre Padilha.
9: É o Brasil ter cada vez mais capacidade de produzir aqui no Brasil os medicamentos, as tecnologias, o conhecimento necessário para cuidar da saúde do nosso povo, para a gente ficar soberano.
7: Na habitação, 1.619 novas moradias do programa Minha Casa Minha Vida foram entregues simultaneamente em 6 estados, beneficiando cerca de 6.500 pessoas. O investimento é de aproximadamente 263 milhões de reais. O ministro das Cidades, Vladimir Lima, disse que somadas as entregas realizadas nessa semana, já são 1.753 novas moradias destinadas à família de baixa renda em diferentes regiões do país.
10: Hoje nós temos 2 milhões e 500 mil moradias contratadas no âmbito do programa Minha Casa Minha Vida. E vamos chegar até 3 milhões no final deste governo.
7: O presidente Lula defendeu investimentos em infraestrutura social e o acesso da população a serviços públicos essenciais.
4: Dinheiro bom é dinheiro investido em obra, em educação, em saúde.

0: vai, em um único local, desenvolver atividades de ensino, pesquisa, extensão e inovação voltadas ao desenvolvimento da ciência do esporte.
1: Entre as finalidades estão capacitar profissionais para atuar em organizações esportivas e no treinamento de atletas e incentivar a produção de conhecimento científico e tecnológico na área.
0: Com sede em Brasília, a universidade poderá instalar campi em outros estados.
1: Mais fôlego para quem empreende no Brasil.
0: Essa semana, o governo federal anunciou medidas para quem trabalha como MEI.
1: Hoje foram anunciadas mais duas novidades: o Desenrola MEI, voltado para quem precisa regularizar dívidas fiscais,
0: e a expansão do Contrata Mais Brasil, plataforma que conecta os empreendedores que querem prestar serviços a órgãos públicos.
2: O Desenrola MEI vai permitir que microempreendedores individuais de todo o Brasil renegociem dívidas tributárias. A iniciativa vai atender mais de 3 milhões de MEIs que possuem pendências na dívida ativa da União. Serão atendidos empreendedores com débitos de até 20 mil reais. Entre as facilidades inéditas está o parcelamento dos débitos em até 145 meses ou mais de 12 anos. Os descontos sobre juros, multas e encargos legais podem chegar a 70%. Annelise Lenze, procuradora da Fazenda Nacional, explica o objetivo.
3: É um programa de transação tributária customizado para sustentabilidade do pagamento e para a saúde financeira desses MEIs e que vem fechar o ciclo de estímulo a novos créditos, a novos negócios, ao desenvolvimento econômico e social e a proteção também, proteção social de cada um desses MEIs.
2: Outra nova medida é a expansão do Contrata Mais Brasil, que facilita a contratação de microempreendedores individuais. O profissional se cadastra na plataforma e pode prestar serviços para os governos federais, estaduais e municipais, como pintura, manutenção, entre outros. O programa agora terá 141 atividades econômicas contempladas. Antes eram 107. Foram incluídos serviços como alimentação, fotografia, produção cultural, estética e organização de eventos. Além disso, mais instituições estão aderindo à plataforma. Quase 90 novos órgãos aderiram ao sistema, incluindo o Banco do Nordeste e a Fiocruz. O ministro do Empreendedorismo, Paulo Pereira, fala quantos empreendedores podem ser alcançados com as mudanças.
4: Bancos públicos, empresas estatais, serviços federais passam a incluir os seus serviços no Contrata Mais Brasil, ao mesmo tempo que mecanismos de busca ativa desses MEIs farão um esforço para incluir algo como um potencial de 5,5 milhões de MEIs, algo como que pode chegar a 6 milhões de MEIs na plataforma pública. Então, uma plataforma de compras públicas voltada para os MEIs.
2: Os anúncios fazem parte de uma série de medidas anunciadas para os microempreendedores. Na segunda-feira, o presidente Lula já havia enviado ao Congresso Nacional a proposta de reajuste do teto de faturamento do MEI, de 81 mil para 140 mil por ano. Atualmente, o Brasil possui mais de 16 milhões de microempreendedores individuais. Reportagem Gabriela Noronha.
1: Quem tem interesse em participar do Desenrola MEI poderá acessar o sistema a partir do dia 6 de julho no site www.regularize.pgfm.gov.br.
0: O programa Gás do Povo agora chega a 100% dos inscritos no Cadastro Único de Programas Sociais do Governo do Brasil.
1: São mais de 15 milhões de recargas do botijão de gás de 13 quilos que estarão disponíveis aos beneficiários a partir do próximo dia 10 de julho.
5: Para a dona de casa Maria José de Carvalho, o botijão de gás na cozinha é motivo de alívio. Moradora do Sol Nascente no Distrito Federal, ela recebe o botijão gratuitamente por meio do Programa Federal Gás do Povo. Segundo Maria, foi graças ao programa que ela deixou para trás o fogão a lenha.
6: Quando eu morava no barraco de madeira, eu cozinhava na lenha, porque aqui é uma quadra que ninguém presta nada para ninguém, né? Agora melhorou um pouco.
5: Lançado em setembro de 2025 para substituir o antigo Vale Gás, o programa Gás do Povo é administrado pelos Ministérios de Minas e Energia e do Desenvolvimento e Assistência Social, Família e Combate à Fome. Segundo o governo federal, já são quase 15 milhões de recargas gratuitas realizadas em todo o Brasil desde o início do programa, como explica o ministro de Minas e Energia, Alexandre Silveira.
7: É 100% de cobertura. Já são 15 milhões de recargas. Hoje o país todo está coberto. Onde não tem revenda, as

0: Distribuidoras estão chegando com a entrega em veículos móveis e todo o público-alvo, que é o público do Cade Único, já recebe o botijão de gás, essa grande medida de proteção social.
1: Em julho, os beneficiários do programa poderão retirar a recarga gratuita do botijão de gás de 13 quilos a partir do dia 10. O benefício ficará disponível até 9 de agosto. A retirada do botijão pode ser feita diretamente nas 26 mil revendas credenciadas, espalhadas por mais de 4.800 municípios brasileiros. Com locução de Nazi Brum, reportagem de Gabriela Noronha.
2: O Escritório Nacional Antifacção foi inaugurado nesta sexta-feira, no Rio de Janeiro.
3: A nova estrutura, lançada pelo Ministério da Justiça e Segurança Pública, integra o programa Brasil contra o Crime Organizado.
2: O objetivo é apoiar as ações integradas desenvolvidas pelas forças de segurança pública.
3: Além do Rio de Janeiro, o escritório já está presente em São Paulo e estará posteriormente em Foz do Iguaçu, no Paraná.
2: Segundo o ministro da Justiça e Segurança Pública, Wellington César Lima, a medida quer aproximar a União dos principais centros de atuação do crime organizado no país.
4: Visa exatamente que nós venhamos a nos aproximarmos mais das realidades específicas de determinados estados da federação, como no caso do Rio de Janeiro e São Paulo, também teremos um ponto em Foz do Iguaçu. Fundamental que para a fluidez dessas informações locais, estabelecimento de estratégias customizadas específicas para a realidade local, o Ministério da Justiça se faça presente.
3: Em 2016, foi sancionada uma nova lei contra o tráfico de pessoas, que virou um marco para o Brasil.
2: Ela aumentou a possibilidade de investigação, a criminalização e as penas, além de garantir maior assistência às vítimas.
3: Para celebrar os 10 anos da lei, novas parcerias foram firmadas para combater esse tipo de crime.
5: Disfarçado de oportunidade de trabalho no exterior, o tráfico de pessoas segue fazendo vítimas no Brasil. Uma nova rota identificada pelo Ministério da Justiça e Segurança Pública tem um destino líder: Camboja, na Ásia. 44 brasileiros foram aliciados no ano passado para atuarem em centros de crimes digitais naquele país. Como explica o diretor do Departamento de Migrações da Secretaria Nacional de Justiça do Ministério da Justiça e Segurança Pública, Vitor Semple.
6: Brasileiros estão sendo vítimas de esquemas, os chamados scam centers, que são brasileiros sendo transportados, exportados por meio de aliciamento para o Camboja e para os outros países para dar golpes digitais em brasileiros aqui no Brasil.
5: No ano em que a Lei Brasileira de Enfrentamento ao Tráfico de Pessoas completa 10 anos, o Ministério da Justiça lançou duas parcerias para ampliar as ações de prevenção desse crime no país. A primeira é no campo dos esportes, com a criação de uma cartilha que orienta atletas, familiares, treinadores, dirigentes e demais profissionais sobre os riscos do aliciamento por falsas promessas de contratos e oportunidades esportivas. Para o coordenador-geral de inteligência esportiva do Ministério do Esporte, Diogo Silva, grandes eventos esportivos podem ajudar a dar visibilidade ao tema.
7: Colocando isso dentro do contexto atual que nós estamos vivendo, onde a Copa do Mundo Futebol Feminino vai ter a oportunidade de apresentar essa proposta para as pessoas e alertar as pessoas.
5: Outra iniciativa é a campanha da Agência Nacional de Aviação Civil para conscientização sobre tráfico de pessoas e trabalho escravo. De acordo com Diana Helena Ferreira, da Agência Nacional de Aviação Civil, profissionais que atuam em aeroportos são capacitados para reconhecer situações de risco e denunciar.
8: Por meio dos treinamentos, eles conseguem identificar sinais, né, que algumas, né, possíveis vítimas podem manifestar, como de nervosismo, às vezes não saber responder determinadas perguntas dos agentes, né, eles sabem um canal, por exemplo, para acionar a Polícia Federal ou outro órgão policial que esteja no aeroporto.
5: Os homens já foram maioria nos casos de tráfico para trabalho em condição análoga à de escravo, mas dados recentes do Ministério da Justiça e Segurança Pública mostram que as mulheres para exploração sexual, quanto à faixa etária, a maioria das pessoas economicamente ativa, entre 18 e 59 anos. Reportagem Graziele Bezerra.
2: E mais um aliado no combate ao feminicídio.
3: Está em construção uma linha do tempo que mostra o caminho percorrido pelas vítimas de violência desde o primeiro boletim de ocorrência.
2: Com esse histórico, será possível criar mecanismos de alerta para a atuação preventiva das autoridades antes que o crime aconteça.
9: Os casos de feminicídio no Brasil recuaram 11,45% nos primeiros meses após o lançamento do Pacto contra o Feminicídio em

0: fevereiro deste ano. E isso representa 30 vítimas a menos em relação ao mesmo período do ano anterior. Ainda assim, entre abril e maio, 232 mulheres foram assassinadas em razão do gênero. E para fortalecer a luta contra o feminicídio, uma nova estratégia está sendo desenvolvida. Trata-se de uma linha do tempo que cruza dados dos boletins de ocorrência de violência doméstica registrados pelas vítimas. A ideia é agir preventivamente, como explica a idealizadora do sistema, Luana Teixeira, servidora da Secretaria Nacional de Segurança Pública.
1: O feminicídio, ele é o final de toda uma escalada da violência. A partir do momento que essa mulher entrar num ciclo de violência, no primeiro boletim de ocorrência, nós vamos emitir um alerta para todas as autoridades envolvidas, né? Para que ela não chegue no ápice do feminicídio. Como a gente observou, 15% morrem até 12 meses e 18% morrem até 24 meses. Nossa expectativa principal é essa, é salvar vidas em vez de contar as mortes.
0: A ferramenta faz parte do Centro Integrado Mulher Segura, uma estrutura dentro do Ministério da Justiça e Segurança Pública que usa inteligência e integração de dados para proteger mulheres em todo o Brasil. Para a construção da linha do tempo, foram reunidos dados das secretarias de segurança estaduais e do Banco Nacional de Boletins de Ocorrência. Com as informações, também é possível construir um histórico de atuação dos agressores, de acordo com Luana Teixeira.
1: Às vezes ele comete uma violência aqui no estado, mas aí vai para outro estado e lá não consta que ele cometeu essa violência, porque os sistemas não se conversam. E com mulher segura, você vai conseguir olhar tudo isso. Eu consigo ver que esse cara já fez, já praticou violência em vários outros estados.
0: Embora a plataforma ainda esteja em fase de estruturação, já conta com perfis específicos para delegacias e órgãos do judiciário, possibilitando notificações automáticas e a visualização do histórico da vítima e do agressor em diferentes estados. O próximo passo é integrar esses dados ao Sistema Único de Saúde para detectar casos de violência subnotificados. Reportagem Luciana Colares de Holanda.
2: O governo do Brasil finalizou a cessão da área da favela do Moinho para o governo de São Paulo.
3: O terreno na capital paulista era da União e abrigou cerca de 850 famílias.
2: Hoje, no ato de assinatura, a ministra da Gestão e da Inovação, Esther Dweck, destacou o atendimento habitacional às famílias como parte da negociação.
4: Eu acho que esse momento agora ele vai encerrar um capítulo e começar um novo, né? Justamente naquela área que era a favela do Moinho, que agora vai se tornar o Parque do Moinho. Para que a gente pudesse transformar aquela área num parque, a gente precisava garantir a moradia digna para as pessoas que estavam ali naquela região. O governo federal, por meio do Minha Casa Minha Vida, entraria com 180 mil e o governo do estado com 70 mil para permitir que as pessoas pudessem comprar uma casa de até 250 mil. Então, a grande maioria pôde ficar no centro da cidade, porque essa é uma área extremamente central e essa era uma dos pleitos das famílias, que elas não fossem deslocadas do centro da cidade.
3: Até agora, 84% das famílias já estão com novos imóveis contratados.
2: O governo paulista terá 48 meses para concluir as obras de construção do novo parque.
3: As comunidades da Amazônia que atuam com produtos da biodiversidade.
2: Serão financiadas ações para fortalecer os negócios com foco na conservação ambiental.
5: O Fundo Amazônia vai investir até 230 milhões de reais para fortalecer negócios comunitários da sociobioeconomia em todos os estados da Amazônia Legal. O investimento vai ocorrer por meio do edital Prospera Amazônia, lançado pelo Ministério do Meio Ambiente e Mudança do Clima e que é fruto de um acordo de cooperação com o BNDES, o Banco Nacional de Desenvolvimento Econômico e Social. O edital vai selecionar organizações para oferecer serviços a empreendimentos comunitários que trabalham com produtos e serviços da sociobiodiversidade e que sejam formados principalmente por povos indígenas, quilombolas, extrativistas, ribeirinhos, agricultores familiares e demais povos e comunidades tradicionais. O apoio inclui assistência técnica, formação, capacitação, assessoria para gestão e regularização documental. Também contempla serviços de adequação sanitária e ambiental, certificação, agregação de valor, acesso a crédito e a mercados. Ao todo, o edital poderá apoiar ações em até 106 municípios da Amazônia Legal. A chefe, Fernanda Garavini, destaca a importância dessa parceria entre o banco e o Ministério do Meio Ambiente e Mudança do Clima.
6: Com essa parceria, o Ministério de Meio Ambiente e Mudança do Clima e o BNDES, usando os recursos do Fundo Amazônia, pretendem transformar a produção sustentável dos territórios amazônicos em negócios mais estruturados, capazes de gerar renda, ganhar escala e acessar novos mercados, sem abrir mão da conservação da floresta e dos modos de vida dessas populações, que protegem a floresta.
5: Gerido pelo BNDES, sob coordenação do Ministério do Meio Ambiente e Mudança do Clima, o Fundo Amazônia já apoia mais de 150 projetos, estando presente em 73% dos municípios dos 9 estados da Amazônia Legal. Reportagem André de Barros Lima.
3: O Exame Nacional do Ensino Médio 2026 já contabiliza mais de 5 milhões de inscritos.
2: É o maior número já registrado pelo exame desde 2022.
3: Entre as principais novidades dessa edição está a inscrição automática dos estudantes concluintes do ensino médio da rede pública.
2: Outra mudança foi o aumento no número de municípios onde as provas serão realizadas.
3: Nesse ano, o exame será aplicado nos dias 8 e 15 de novembro em todos os estados e no Distrito Federal.
2: É a principal porta de entrada para a educação superior no Brasil.
3: É utilizado para ingressar em universidades públicas por meio do Sistema de Seleção Unificada, o SISU, ou em instituições privadas pelo ProUni, o Programa Universidade para Todos.
2: Também é utilizado por estudantes que buscam financiamento em instituições de ensino pelo FIES.
3: E fique de olho, as inscrições para quem quer participar do FIES abrem no dia 14 de julho.
7: O Ministério da Educação publicou o edital do processo seletivo do FIES, Fundo de Financiamento Estudantil, para o segundo semestre de 2026. As inscrições são gratuitas e estarão abertas de 14 a 17 de julho, exclusivamente pela internet no endereço acessounico.mec.gov.br/FIES. Neste ano, o MEC oferece mais de 112 mil vagas para o FIES, considerando os processos seletivos do primeiro e do segundo semestre. Para se inscrever, é necessário ter participado do Exame Nacional do Ensino Médio, o Enem, a partir da edição de 2010. No exame, o candidato deve ter obtido média aritmética de, no mínimo, 450 pontos nas 5 provas, sem ter zerado a redação. Além disso, não deve ter participado na condição de treineiro. Outra exigência é possuir renda bruta familiar mensal por pessoa de até 3 salários mínimos. O resultado da pré-seleção na chamada única vai ser divulgado no dia 30 de julho. Reportagem Júlio César de Oliveira.
2: A Advocacia Geral da União notificou hoje a Google, controladora do YouTube, para que retire do ar perfis que promovem e facilitam a criação de plataformas de apostas não autorizadas a operar no país.
3: Os perfis em questão divulgavam conteúdos com tutoriais de como criar uma plataforma de cassino, por exemplo, ou de estímulo ao jogo do bicho, que é proibido pela legislação brasileira.
2: Apostas de cota fixa, como as chamadas bets, só podem ser exploradas mediante prévia autorização do Ministério da Fazenda.
3: E essas foram as notícias do Governo do Brasil.
2: Uma realização da Secretaria de Comunicação Social da Presidência da República.
3: Com produção da empresa Brasil de Comunicação.
2: Fique agora com as notícias do Poder Judiciário e do Congresso Nacional. Boa noite, bom fim de semana.
3: A gente volta na segunda-feira. Boa noite.
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9: Você vai ouvir agora notícias do Poder Judiciário.
10: Presidente do STF defende a atuação conjunta das cortes latino-americanas para proteger a democracia.
11: STJ julga primeiro repetitivo em sessão totalmente virtual e define requisitos para justiça gratuita a pessoas jurídicas.
10: TST recebe relatório sobre estudo inédito sobre a exclusão de pessoas LGBTQIAPN+ no mercado de trabalho.
11: Boa noite, eu sou Marcela Luiza.
10: E eu sou Walter

0: presidente do Supremo Tribunal Federal e do Conselho Nacional de Justiça, ministro Edson Fachin, defendeu uma atuação articulada entre as cortes constitucionais da América Latina para fortalecer a proteção da democracia, da independência judicial e dos direitos fundamentais.
1: A declaração foi feita durante o 31º encontro de tribunais, cortes e salas constitucionais da América Latina e do Caribe, realizado em Montevidéu, no Uruguai. Fernanda Porto.
2: No evento, Fachin disse ainda que o reconhecimento da democracia como um direito humano autônomo, como está sendo debatido pela Corte Interamericana de Direitos Humanos, poderá fortalecer juridicamente a independência do Poder Judiciário, a autonomia dos tribunais constitucionais, a integridade dos processos eleitorais, os mecanismos de freios e contrapesos, além da proteção das liberdades fundamentais.
0: O Conselho Nacional de Justiça encerrou o primeiro semestre de 2026 com 326 processos julgados pelo plenário e mais de 6 mil processos analisados e arquivados.
1: No período, o órgão também aprovou normas e definiu políticas para o judiciário em todo o país. Marcelo Della Lidera.
3: O balanço divulgado pelo CNJ mostra que nos 6 primeiros meses do ano, o plenário realizou 24 sessões, entre presenciais e virtuais. O colegiado também aprovou 15 resoluções de cumprimento obrigatório pelos tribunais e 3 recomendações sobre boas práticas em áreas como gestão processual, inovação tecnológica, direitos humanos, acesso à justiça e melhoria da prestação jurisdicional. Na área disciplinar, o plenário do Conselho julgou 10 procedimentos administrativos disciplinares e aplicou sanções em 8 deles. Também determinou o afastamento cautelar de 9 magistrados durante a tramitação dos processos e analisou 9 revisões disciplinares com aplicação de pena de disponibilidade em 2 casos.
0: Pela primeira vez, o STJ julgou um recurso repetitivo em sessão totalmente virtual.
1: Na ocasião, foram estabelecidos critérios para a concessão da gratuidade de dicas. Fátima Uchoa.
4: A tese fixada pela Corte Especial do STJ sob o rito dos repetitivos deve ser seguida por todos os juízes e tribunais do país ao analisarem a mesma questão de direito. O colegiado definiu que a pessoa jurídica deve apresentar informações que permitam avaliar a real situação econômico-financeira, não sendo suficiente demonstrar inatividade ou redução do faturamento. Segundo o ministro relator Luiz Felipe Salomão, a concessão da gratuidade de justiça segue regras diferentes para pessoas físicas, que têm presunção relativa de veracidade na declaração de insuficiência de recursos, enquanto a pessoa jurídica deve comprovar não ter condições de arcar com as despesas processuais.
0: Um estudo inédito foi feito sobre a exclusão de pessoas LGBTQIAPN+, no mercado de trabalho.
1: O relatório foi entregue ao TST. Mila Amaral.
5: O levantamento foi realizado pelo Banco Mundial em parceria com o Ministério dos Direitos Humanos e da Cidadania e outras organizações. De acordo com o documento, a exclusão de pessoas LGBTQIAPN+, no mercado de trabalho, tira da economia brasileira mais de 94 bilhões por ano. Isso acontece porque essa população é mais atingida pelo desemprego e pela informalidade e recebe salários menores. Os dados mostram que o desemprego entre pessoas LGBTQIAPN+, é de 15,2% e mesmo empregados, eles ganham em média 10% a menos.
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0: Uma boa noite.
1: Bom fim de semana e até segunda-feira.
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8: Eu sou Paula Groba.
9: E eu sou Ricardo Nakaoka.
8: E estes são os destaques de hoje do Jornal do Senado, que começa agora.
10: Perfis falsos na internet podem virar crime.
11: Comissões debatem impactos do vício em apostas. Casos de ludopatia crescem 140% no SUS.
12: Aprovado reajuste anual para acesso ao microcrédito.
13: Boa noite.
14: Boa noite.
13: Criar um perfil falso para enganar outras pessoas pode passar a ser crime específico no Brasil.
14: A Comissão de Segurança Pública aprovou o projeto que inclui no Código Penal o crime de falsa identidade digital para punir a prática conhecida como catfishing, usada em golpes, assédio e outros tipos de fraude. Repórter Bruno Lourenço.
15: O projeto de lei cria no Código Penal o crime de estelionato ou fraude por meio de falsa identidade digital. O senador Hamilton Mourão do Republicanos do Rio Grande do Sul destacou que a criação de perfis falsos deixou de ser uma mera travessura online para se transformar em uma ferramenta de crimes graves, como a extorsão financeira e a chantagem íntima, gerando prejuízos severos à saúde mental e ao bolso das vítimas.
16: Catfishing é a prática de criar uma identidade falsa online com o objetivo de enganar, explorar, assediar ou fraudar outras pessoas, geralmente em redes sociais ou aplicativos de namoro. Os motivos para o catfishing variam desde a busca por atenção ou bullying, até crimes graves como golpes financeiros, românticos ou de investimento em criptomoedas, que resultam em perdas financeiras substanciais para as vítimas. Extorsão e chantagem por meio de imagens íntimas ou informações pessoais compartilhadas pelas vítimas, chamada sextorção e roubo de identidade.
15: A proposta estabelece que a punição seja agravada se a fraude for cometida com o uso de ferramentas automatizadas, perfis robôs ou se visar a exploração financeira de pessoas vulneráveis como idosos.
13: E processos de violência doméstica poderão ter análise mais rápida na justiça.
14: Avançou o projeto que garante prioridade aos juizados especializados na tramitação das ações previstas na Lei Maria da Penha. Repórter Rodrigo Rezende.
17: Os juizados de violência doméstica e familiar contra a mulher terão prioridade em relação à chamada justiça comum na análise dos processos relacionados à Lei Maria da Penha. O projeto com esse objetivo foi aprovado pela Comissão de Direitos Humanos. A relatora, senadora Ana Paula Lobato, do PSB do Maranhão, ressalta que essa medida impede conflitos entre órgãos judiciais e dá mais segurança para a mulher vítima de agressão. O relatório de Ana Paula Lobato foi lido na CDH pelo senador Rogério Carvalho, do PT de Sergipe.
18: Ao instituir órgãos judiciais especializados com competência civil e criminal para o processo, julgamento e execução das causas decorrentes dessa violência, a Lei Maria da Penha buscou evitar a fragmentação do atendimento, decisões potencialmente contraditórias e a peregrinação da vítima por múltiplos juízos, assegurando tutela mais efetiva e concentrada.
17: O projeto foi apresentado pela deputada federal Laura Carneiro, do PSD do Rio de Janeiro, e agora será analisado pela Comissão de Constituição e Justiça.
13: E a Câmara dos Deputados pode votar nos próximos dias o chamado PL da Misoginia, um projeto aprovado pelo Senado, que equipara o crime de ódio contra mulheres ao racismo.
14: A proposta torna a prática inafiançável e imprescritível e prevê penas mais duras para quem discriminar as mulheres. A reportagem é de Yasmin Rodrigues.
19: O projeto de lei aprovado pelo Senado em março inclui a misoginia entre os crimes de preconceito e discriminação já previstos na legislação brasileira. Assim como nos crimes de racismo, a conduta passa a ser considerada inafiançável e imprescritível. A autora do projeto, senadora Ana Paula Lobato, do PSB do Maranhão, afirmou que o objetivo é enfrentar um tipo de violência que muitas vezes antecede as agressões físicas e feminicídios.
20: Estatística crescente da violência doméstica que chega até o feminicídio. Então, antes de chegar no feminicídio, se sofre a violência psicológica, a violência financeira, a violência doméstica, para enfim chegar no feminicídio. Para diminuir os casos de feminicídio, a gente precisa primeiramente combater a violência.
19: A matéria recebeu parecer favorável da relatora, senadora Soraya Tronic, do PSB de Mato Grosso do Sul. Se os deputados aprovarem o texto sem alterações, a proposta segue diretamente para a sanção presidencial.
13: Uma audiência pública das Comissões de Direitos Humanos e de Assuntos Sociais discutiu os impactos das apostas esportivas online no Brasil.
14: O debate apontou que a crescente expansão das bets no país exige medidas de proteção aos consumidores. Repórter Patrícia Oliveira.
21: Para os debatedores, os efeitos das apostas esportivas online sobre o endividamento das famílias e a saúde mental dos brasileiros exigem medidas de proteção ao consumidor. Além do cadastro cadastramento do CPF nos sites de aposta, também seria necessária a declaração de renda para o controle do valor apostado e a redução da publicidade das bets. O psiquiatra Hermano Tavares destacou o aumento de casos de jogo compulsivo, o vício que afeta um em cada cinco apostadores.
2: É como se fosse uma droga, gente. O SUS teve mais de 100% de aumento de demanda de tratamento para jogo nesse período.
21: O senador Eduardo Girão, do Novo do Ceará, defende o fim das apostas online.
3: Copa do Mundo acontecendo durante esse mês, explodiu a propaganda. Na minha opinião, deveria acabar. Proibir, seja o governo enviando um projeto ou o próprio parlamento deliberar pelo fim.
21: Além de outras propostas em tramitação, um pacote de projetos reunidos pela senadora Damares Alves do Republicanos do Distrito Federal restringe a publicidade das bets e proíbe a ação de influenciadores digitais.
22: Os atendimentos a pessoas com dependência em jogos de apostas no SUS cresceram 140% entre 2018 e 2025. O dado foi apresentado na audiência pública pela coordenadora do Departamento de Saúde Mental, Álcool e Outras Drogas do Ministério da Saúde, Gabriela de Andrade.
23: Para a senadora Damares Alves, do Republicanos do Distrito Federal, a expansão das apostas esportivas já afeta a saúde pública e a economia, o que reforça a necessidade de medidas para enfrentar a ludopatia.
24: Quanto tudo isso está custando para o Brasil? O que está arrecadando? Está compensando os danos e prejuízos que os cofres públicos vão ter e já estão tendo?
22: Os limites para o acesso ao microcrédito podem deixar de ficar defasados.
23: A Comissão de Assuntos Econômicos aprovou um projeto que atualiza esses valores anualmente, com base na inflação, para preservar o acesso de microempreendedores e trabalhadores informais ao crédito. O texto segue para a Câmara dos Deputados, se não houver recurso ao plenário. Repórter Marcela Cunha.
25: O projeto prevê a correção anual dos limites de endividamento para acesso ao Programa Nacional de Microcrédito Produtivo Orientado. O PNMPO oferece crédito para financiar atividades produtivas de microempreendedores, pequenos negócios e trabalhadores informais. Hoje, o Conselho Monetário Nacional estabelece dois limites, até R$ 21 mil em operações de microcrédito na mesma instituição financeira e até R$ 80 mil no total de operações de crédito no sistema financeiro, sem contar financiamento habitacional. Mas esses valores podem ficar defasados com o tempo. O relator, senador Laércio Oliveira, do Progressistas de Sergipe, afirmou que manter os limites sem correção pela inflação reduz ano a ano o acesso dos pequenos empreendedores ao microcrédito.
26: Mais do que facilitar o acesso ao financiamento com taxas justas, a política do microcrédito atua como um motor de incentivo e profissionalização para os microempreendedores. Em vez de apenas injetar dinheiro, o programa qualifica o tomador para que ele identifique o momento exato de buscar o empréstimo e saiba aplicá-lo com foco na produtividade.
25: Pelo texto aprovado, a atualização será anual pelo IGPM, índice usado para medir a variação de preços na economia.
23: Com edição de Paula Groba e trabalhos técnicos de João Lira, o Jornal do Senado fica por aqui. Acompanhe agora as notícias do Tribunal de Contas da União e da Câmara dos Deputados. Boa noite.
22: Uma boa noite e um bom fim de semana.
27: Minuto do TCU.
28: O Tribunal de Contas da União avaliou se órgãos federais oferecem condições adequadas no ambiente de trabalho para a inclusão de pessoas com deficiência. A auditoria analisou 36 órgãos e identificou barreiras físicas, sociais e organizacionais, além de dificuldades de acessibilidade nos espaços, nos sistemas de informática e nos meios de comunicação. O tribunal também constatou que metade dos órgãos avaliados não possui diretrizes formais de acessibilidade. O TCU recomendou medidas ao Ministério da Gestão, ao Ministério dos Direitos Humanos e a outros órgãos federais. O objetivo é eliminar barreiras e melhorar as condições de inclusão e de trabalho na administração pública federal. Saiba mais em tcu.gov.br.
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0: Deputados definem novas regras para fiscalizar despesas com educação.
1: O projeto cria medidas de saúde para pessoas afetadas por jogos de azar.
0: Avança a proposta que retoma incentivos para o programa Mais Médicos.
4: Boa noite. Comissão de Educação aprova incentivo ao programa Mais Médicos. O repórter José Carlos Oliveira tem as informações.
5: A Comissão de Educação da Câmara dos Deputados aprovou o projeto de lei que retoma incentivos ao programa Mais Médicos, que haviam sido revogados em 2025, diante da lei que criou o programa Agora Tem Especialistas. O texto aprovado permite que os candidatos aos programas de residência médica recebam 10% de pontuação adicional durante o processo seletivo, desde que tenham cumprido integralmente pelo menos um ano de ações em projetos e programas dos Ministérios da Saúde e da Educação, como é o caso do Mais Médicos. Para o relator da proposta, deputado Ismael, do PL de Santa Catarina, a medida tem baixo custo, é fácil de ser operacionalizada e, na prática, vai atrair mais jovens profissionais para o programa Mais Médicos.
6: A gente sabe da importância da presença do programa Mais Médico nesses pequenos municípios. E o projeto do deputado Ismael Alexandrino permite que especialistas em medicina também adentrem ao programa Mais Médico, permitindo um maior acesso da nossa população à saúde, tão fundamental, uma das prioridades, sem dúvida, desafiantes para o nosso país.
5: A proposta de retomada de incentivos ao programa Mais Médicos ainda vai passar pelas análises das comissões de saúde e de Constituição e Justiça. Da Rádio Câmara de Brasília, José Carlos Oliveira.
0: Orlando Silva, do PCdoB de São Paulo, comemora a aprovação na Comissão de Constituição e Justiça do projeto que veda o ensino à distância nos cursos da área da saúde. Segundo ele, a formação presencial é indispensável para garantir a qualificação dos futuros profissionais.
4: Orlando Silva acredita que a medida preserva a qualidade dos serviços prestados à população e evita a formação de profissionais com diferentes níveis de preparo. O deputado também defende a rápida tramitação da proposta no Senado.
27: Trabalho.
0: Professora Luciene Cavalcante, do PSOL de São Paulo, apoia a instituição do piso nacional para os profissionais não docentes da educação. Segundo ela, a proposta garante valorização aos trabalhadores da educação básica e prevê remuneração equivalente a 75% do piso do magistério.
4: Professora Luciene Cavalcante afirma que o projeto conta com fonte de financiamento por meio do Fundeb e pede prioridade para a votação no Senado. Ela argumenta que a medida corrige uma injustiça salarial e reconhece o trabalho dos profissionais que atuam diariamente nas escolas.
27: Educação.
0: Foram aprovadas novas regras para fiscalização de despesas públicas com educação. A repórter Paula Bittar acompanhou a votação.
7: A Comissão de Constituição e Justiça da Câmara aprovou uma proposta que define regras para acompanhar e avaliar gastos com educação nos estados e municípios. O texto aprovado confere um papel central ao Sistema de Informações sobre Orçamentos Públicos em Educação, CIOP, um sistema eletrônico gerido pelo Fundo Nacional de Desenvolvimento da Educação, o FNDE, que coleta, processa e disponibiliza dados sobre receitas e despesas com educação. O monitoramento da aplicação de recursos na educação será feito por esse sistema, que também será responsável por manter um portal voltado ao cidadão. Estados e municípios deverão publicar no CIOP até 30 dias após o fim de cada bimestre um demonstrativo com as receitas e despesas da educação. Se o relatório não for publicado, o governo federal poderá suspender as transferências. Valoriza dados sobre receitas e despesas com educação. O monitoramento da aplicação de recursos na educação será feito por esse sistema, que também será responsável por manter um portal voltado ao cidadão. Estados e municípios deverão publicar no CIOP até 30 dias após o fim de cada bimestre um demonstrativo com as receitas e despesas da educação. Se o relatório não for publicado, o governo federal poderá suspender as transferências.
8: Do nosso rigor, da nossa transparência na aplicação dos recursos públicos, que não podem ser destinados a projetos mirabolantes, a obras inacabadas, mas destinados prioritariamente as políticas públicas que promovem o desenvolvimento do nosso país.
7: O projeto, que define regras para acompanhar e avaliar gastos com educação nos estados e municípios, já pode seguir para análise do Senado, a menos que haja recurso para votação pelo plenário da Câmara. Da Rádio Câmara, de Brasília, Paula Bittar.
27: Saúde.

0: Hélio Lopes, do PL do Rio de Janeiro, é autor de projeto que estabelece diretrizes para a caderneta de saúde da gestante e do bebê no SUS. Entre as medidas previstas, o texto determina o uso de terminologia baseada no sexo biológico e veda a adoção de linguagem neutra.
1: Segundo Hélio Lopes, a proposta também define que as cadernetas de pré-natal sejam voltadas exclusivamente à proteção da saúde da mãe e do bebê, sem conteúdos que estimulem a interrupção da gestação. O projeto ainda prevê orientações sobre denúncia e proteção em casos de violência sexual.
0: O projeto de Felipe Beccari, do Podemos de São Paulo, cria uma política de incentivo à produção e ao acesso a medicamentos genéricos de uso veterinário. O deputado propôs estímulos para empresas que produzem esses medicamentos e adotem políticas de preços mais acessíveis.
1: De acordo com Felipe Beccari, a medida busca reduzir os custos dos tratamentos veterinários e ampliar o acesso da população aos cuidados com os animais. Ele acredita que o fortalecimento do mercado de genéricos pode estimular a concorrência, beneficiar tutores e contribuir para o bem-estar animal.
2: Direitos Humanos.
0: O projeto cria uma pensão especial para pessoas que adquirirem deficiência permanente em decorrência de violência doméstica. Um dos autores da matéria, Dimas Gadelha, do PT do Rio de Janeiro, explica que a ideia é indenizar as vítimas sem renda suficiente para garantir o próprio sustento.
1: O texto também dispensa o tempo de carência para a concessão de benefícios às vítimas. De acordo com Dimas Gadelha, a proposta ainda prevê mecanismos para que o Estado busque o ressarcimento dos gastos junto aos agressores.
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2: Ciência e tecnologia.
0: Está pronta para ser votada no plenário da Câmara a proposta que cria uma política para auxiliar na saúde de pessoas afetadas por jogos de azar. A repórter Mônica Tati tem mais informações.
4: A Comissão de Constituição e Justiça da Câmara dos Deputados aprovou o projeto de lei que institui política para atender pessoas e famílias que foram afetadas pelos jogos de apostas. O texto cria a Estratégia Nacional de Atenção Integral às pessoas com necessidades decorrentes das práticas de jogos e apostas. Entre outros pontos, aborda a prevenção, a redução de danos, a proteção e a reinserção social de pessoas que tenham problemas com vícios em jogos. A relatora na comissão, a deputada Laura Carneiro, do PSD do Rio de Janeiro, afirmou que a proposta tem relevância social e sanitária, devido aos efeitos das apostas sobre a saúde mental, a vida familiar e a proteção de grupos vulneráveis. Já o autor do projeto, o deputado Rui Carneiro, do Podemos da Paraíba, informou que o número de pessoas atendidas pelo SUS, o Sistema Único de Saúde, com problemas associados ao jogo patológico, passou de 108 para 1.200 entre 2018 e 2023.
5: Os jogos de azar no Brasil se transformaram numa questão gravíssima de saúde pública. Esse é a moral principal do nosso projeto, dar uma resposta às pessoas que, junto com os seus familiares, estão vivendo essa nova realidade do Brasil, inclusive uma das maiores causas do endividamento do brasileiro. Então, o objetivo é preparar a estrutura, sobretudo de saúde, as unidades básicas de saúde, nos CAPs, para atender esse novo tipo de paciente, vamos dizer assim, que precisa de socorro.
4: O projeto que cria uma política de atenção às pessoas com problemas com jogos de apostas já foi aprovado por todas as comissões e aguarda a votação do plenário da Câmara. Da Rádio Câmara de Brasília, Mônica Tati.
2: Justiça.
1: Adriana Ventura, do Novo de São Paulo, pede a instalação de uma CPMI para investigar o Banco Master e acusa o governo de priorizar gastos com publicidade em vez de áreas como saúde. Ela defende o combate à impunidade e a responsabilização dos envolvidos em crimes.
0: Adriana Ventura também faz críticas ao governo federal e cita investigações da Polícia Federal envolvendo o Banco Master e integrantes da base governista. Segundo ela, as denúncias reforçam a necessidade de aprofundar as apurações sobre possíveis casos de corrupção.
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2: Comissões.
1: A Comissão de Administração da Câmara debate experiência de ouvidorias externas em defensorias públicas. O repórter Luiz Cláudio Canuto tem os detalhes.
7: 20 unidades da Federação têm ouvidorias externas em suas defensorias públicas, que funcionam como órgãos auxiliares e autônomos para garantir o controle social, a transparência e a participação da sociedade civil. As ouvidorias externas não pertencem à carreira da defensoria e seus integrantes são eleitos a partir de listas tríplices com representantes da sociedade. Criadas pela Constituição de 88, as defensorias públicas são instituições estatais que garantem assistência jurídica integral e gratuita à população que não possui recursos financeiros para contratar um advogado. Elas atuam na defesa dos direitos individuais e coletivos e na promoção dos direitos humanos. A Comissão de Administração e Serviço Público da Câmara dos Deputados debateu a experiência das ouvidorias externas das defensorias públicas com representantes do setor. A audiência pública foi presidida pela deputada Fernanda Melchiona, do PSOL do Rio Grande do Sul, autora também do pedido para a realização do debate.
8: 20 estados já têm a defensoria, a ouvidoria da defensoria pública, que é um órgão do controle social, que não é da carreira da instituição e que é eleita pelos movimentos sociais populares. E por que eu estou fazendo esse preâmbulo? Porque é o único órgão do sistema judicial que tem esse controle externo, externo mesmo, que não é da carreira, que não tem aquele elemento corporativo. Isso é muito importante.
7: Os estados que não têm ouvidorias externas nas defensorias públicas são Espírito Santo, Sergipe, Alagoas, Tocantins, Mato Grosso do Sul, Amazonas, Roraima e Rio Grande do Norte. A Defensoria Pública da União conta com uma ouvidoria geral composta por representantes da sociedade civil. O projeto apresentado no Senado Federal muda a lei de responsabilidade fiscal e destina limite de até 2% da receita das unidades federativas para o orçamento das defensorias públicas, a fim de garantir autonomia financeira. A proposta também impede contingenciamentos severos no sistema de assistência jurídica gratuita. Da Rádio Câmara de Brasília, Luiz Cláudio Canuto.
2: Economia.
0: Florentino Neto, do PT do Piauí, defende o projeto que autoriza a União a criar uma empresa estatal para atuar na distribuição de combustíveis e gás de cozinha. A proposta também permite ampliar a participação pública em refinarias e outras estruturas estratégicas para o abastecimento nacional.
1: No entendimento de Florentino Neto, a medida fortalece a soberania energética e protege o país em situações de desabastecimento. Ele considera ainda que a iniciativa contribui para a estabilidade da oferta de combustíveis, além de proteger os consumidores contra aumentos abusivos.
0: Glauber Braga, do PSOL do Rio de Janeiro, apresentou o projeto que revoga a lei do Programa Nacional de Desestatização. O deputado afirma que a proposta busca fortalecer a presença do Estado em áreas estratégicas, como energia, mineração, telecomunicações e infraestrutura.
1: Glauber Braga avalia que as privatizações reduzem a capacidade do poder público de planejar o desenvolvimento do país. Ele defende que empresas estatais atuem em setores essenciais para atender ao interesse da população, especialmente onde a iniciativa privada não vê lucro imediato.
2: Relações Exteriores.
0: Adilson Barroso, do PL de São Paulo, integra a Frente Parlamentar Mista em apoio à integração União Europeia-Mercosul, criada para acompanhar o acordo comercial entre os dois blocos. Ele detalha a importância da fiscalização legislativa para dar mais segurança às empresas brasileiras.
1: Adilson Barroso afirma que o acordo vai reduzir aos poucos impostos cobrados sobre milhares de produtos e serviços. O deputado aponta que a mudança pode facilitar as vendas do Brasil para outros países e atrair novos investimentos.
2: Agricultura.
0: Representantes da cadeia de produção do tabaco defenderam na Câmara uma proteção para o setor. A repórter Maria Neves nos conta quais as propostas.
9: Representantes da cadeia produtiva do tabaco reclamaram em audiência pública na Câmara dos Deputados que o sistema integrado de produção do setor está ameaçado no Brasil. De acordo com o deputado Heitor Schur, do PSD Gaúcho, que pediu a realização do debate, o aumento do número de produtores independentes e a carga tributária representam as principais ameaças à produção integrada de fumo no Brasil. Heitor Schur afirma que o sistema integrado foi construído há mais de 100 anos e engloba desde os produtores de fumo até a fabricação dos produtos derivados, como cigarro. O deputado argumenta que essa organização é importante para garantir aspectos como equilíbrio entre produção e demanda, assistência técnica e controle da qualidade dos insumos. Com o crescimento dos produtores independentes, ele acredita que essa estrutura esteja ameaçada.
10: Nós temos diversas safras dentro de um ano. Uma vez era a safra do fumo, agora é a safra de verão, a safra de inverno, a safra de primavera. Está plantando e colhendo o ano inteiro. Talvez isso para a indústria seja muito bom, mas para o segmento que está lá no campo eu não vejo ganhar com isso. E ao mesmo tempo a gente percebe que cada vez tem mais produtores independentes plantando por conta. Não sei se os insumos que eles usam são os corretos. E essas coisas acabam influenciando também o nosso setor.
9: Com o aumento da produção, Heitor Schur afirma que houve queda no preço do tabaco. O deputado sustentou que enquanto em janeiro a arroba do produto custava R$ 340, hoje está sendo vendida por R$ 260. Da Rádio Câmara de Brasília, Maria Neves.
1: Marcelo Moraes, do PL do Rio Grande do Sul, defende a securitização das dívidas dos produtores rurais do estado. Na visão do deputado, a medida é essencial para permitir a renegociação dos débitos acumulados após anos de estiagem e das enchentes de 2024.
0: Marcelo Moraes afirma que os agricultores não pedem perdão das dívidas, mas condições para quitá-las. Ele também cobra a apreciação da proposta pela Câmara, alegando que a demora na votação agrava a crise no campo e compromete a economia gaúcha.
2: Meio ambiente.
1: Cabo Gilberto Silva, do PL da Paraíba, critica a atuação de órgãos federais durante operações de fiscalização ambiental em Novo Progresso, no Pará. Segundo o deputado, as ações truculentas provocam conflitos com produtores rurais e moradores da região.
0: Cabo Gilberto Silva pede ao governo federal que reveja a atuação dos órgãos responsáveis pela fiscalização ambiental na região. No entendimento do parlamentar, é necessário garantir o cumprimento da legislação sem comprometer os direitos dos produtores.
1: Joaquim Passarinho, do PL do Pará, também denuncia a truculência de órgãos federais durante a operação de fiscalização ambiental em Novo Progresso. O deputado defende que a fiscalização seja conduzida com respeito à população e prioridade para medidas de orientação.
0: Joaquim Passarinho cobra do governo ações para acelerar a regularização fundiária e ambiental na região. Segundo o parlamentar, é preciso garantir segurança jurídica aos produtores e conciliar a proteção do meio ambiente com o desenvolvimento das atividades econômicas locais.
1: Termina agora o jornal Câmara dos Deputados, produzido pela Rádio Câmara, com trabalhos técnicos de Wellington Teles e apresentação de Ana Raquel Macedo e Márcio Aquile Sardi. Boa noite.
0: A Voz do Brasil volta na segunda-feira. Boa noite e bom final de semana.
2: 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Boa noite.

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0: jogo da seleção é sempre assim, Fabrício.
1: Você sabe que o André Venec vira uma fera quando tá assistindo um jogo de futebol. É impressionante. Ele começa a gritar com a televisão.
0: Depende do jogo.
1: Parece um pitbull.
0: Você viu o vídeo do cara que tava torcendo, comemorando o gol e de repente deu uma porrada na televisão, caiu? Esse é o pitbull.
1: Vamos começar com o Eletro Hits com a prima. Minha prima, pô. Jennifer Lopes.
0: Jennifer Lopes e priminha de Fabrício Lopes.
1: E o pitbull do André Venec. Vai.
0: O pitbull ela vai conhecer.
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0: Mix Eletro Hits no clima da Copa do Mundo com Let Me Think About It.
1: Ai, d'accord.
0: Essa dispensa apresentações porque é a nossa trilha sonora aqui, a música que a gente escolheu pra rolar de fundo enquanto tá rolando o Eletro Hits, né?
1: Anos 2000 na veia.
0: Muito bom, remix do Fede Legrand.
1: Gestão, In The Dark, remix do Dirty South, Tiga, You Gonna Want Me, David Guetta, Love Is Gone, Black Eyed Peas, I Got A Feeling, A465, Blue. Aí, Fabrício, época de festa junina, como

0: aqui. É a primeira vez que vai tocar aqui no Electro Hits ou não? Já tocou outras
1: cara,
0: vezes?
1: Cara, pior que sim, Fabrício.
0: Cara, isso aqui foi muito legal, porque lá no início dos anos 2000, a Eurodance estava perdendo força, o trance estava chegando com tudo, e no meio de toda essa movimentação apareceu esses caras que misturavam música eletrônica com bom

0: 4 hits.
1: Mix, e essa é pra você que não aguenta esperar o final de semana chegar. Aí, ó, Michael Gray, I Can't Wait.
2: The Weeknd.
1: Essa música tem várias inspirações e uma delas é nos anos 80. Eu posso colocar um trechinho aqui ou não?
2: Deve, Fabrício.
1: Então vai lá, é o Oliver.
2: Oliver Sheaton, Get Down Saturday Night. Maravilhoso.
1: É isso aí, fino e sofisticado. E nos anos 2000, em meados dos anos 2000, Michael Gray chegou com tudo, fazendo essa mistureba e colocando a galera pra dançar o som da House Music. Que mais, DJ?
2: Milk and Sugar, Stay Around, House Music da melhor qualidade. Isso é muito a cara de Ibiza. Alex Galdino, Crystal Waters, Destination

0: ver, né? Que adora os argentinos, né?
1: Eu gosto mesmo, Fabrício. Só esquece futebol, separa os assuntos. Povo bonito, povo querido. Uma esquiadinha lá em Buenos Aires é bom demais, Fabrício.
0: Vamos lá, vai lá no Instagram, confere o conteúdo do nosso DJ
1: André ZF Werneck.
0: E amanhã a gente se encontra mais uma vez aqui na Rádio Mix. Amanhã é o Clube Mix, hein?
1: E a música eletrônica te espera aqui na Rádio Mix.
0: É isso aí. A elite da música eletrônica continua marcando presença. Na sequência tem ele.
1: Gestão da máfia.
0: Tiesto.
1: Até amanhã, Fabrício. Boa noite, galera.
0: Valeu, André.
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0: Tiesto, aqui na Mix. Uma hora mixada que mostra por que que ele continua sendo referência mundial. Se liga na programação porque a próxima viagem já tem data marcada. Na semana que vem a gente se encontra com o Prismatic.
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0: 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Mix 1 e 24, você ouviu Alex Oren Ordinary aqui no No Break. 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

0: Mix 1:45, você ouviu aqui o som do Lenny Kravitz no No Break, Stillness on Heart. É o No Break rolando na sua madrugada de sabadão, dia 4 de julho. Você pode ouvir a sua música preferida também aqui no programa de hoje. Vai nas suas redes sociais, coloca a hashtag No Break, nome completo da sua música, do artista também, que a gente vai tocar pra você na Mix, combinado?
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0: Rumors, I Just Might, fechando aqui o No Break.
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0: 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Só música legal, só música bacana. Então bora curtir o Super Mix nesta madrugada. Aumenta o som.
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0: Começa agora 6h24. Bom dia pra você, Taylor Swift, Love Story. Fica aí na Mix, daqui a pouco, 7 da manhã, tem baú da Mix, hein?
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0: Mix agora 6:56. Bom dia pra você, teve Roser Too Sweet. Fica aí na Mix, na volta tem baú da Mix. 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E o filme Mestres do Universo Live Action, baseado na animação do He-Man, pode ganhar uma continuação, viu? Segundo a revista Forbes, a sequência deve ser focada agora na irmã do He-Man, a princesa She-Ra, lembra dela? Por enquanto não tem nada confirmado, são apenas rumores, mas expectativas já foram criadas, né? Lembrando que em Mestres do Universo, o príncipe Adam vive na Terra, mas depois de encontrar sua antiga espada, assume a identidade de He-Man e volta pro seu antigo planeta, onde vai enfrentar o vilão Esqueleto. Quem interpreta o He-Man no longa é o ator Nicholas Galitzine, e o vilão Esqueleto é interpretado pelo ator e cantor Jared Leto. Mestres do Universo já está em cartaz nos cinemas de todo o Brasil. Você quer novidade de cinema? Qualquer novidade pra você? 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

Você é por aqui, o Luciano Leão, e a partir de agora com o baú da Mix. Vamos com clássicas da Mix pra você curtir, viu? Vai passar cada uma por aqui, vai ter Ramones, ó, vai ter Lenny Kravitz, Madonna, e pra começar, Guns N' Roses.

0: É certeza.
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0: cantou junto, né? Essa daqui acabou.
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0: Mix. Mix, muito bom dia pra você. Vamos embora por aqui. Eu sou o Luciano Leão e agora tem Pede no Zap. Você pode pedir por aqui pelo 11 983 408 mil. Você manda o seu recado, pode pedir a sua. Começa bem o seu final de semana aqui na Mix.
2: Bom dia, aqui é a Edna Maria de Uberlândia, Minas Gerais. Gostaria de ouvir uma música da Beyoncé.
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0: 8000. Deixa o recado e pede a sua, tá bom?
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0: Mix, agora 8h29. Bom dia pra você. Vamos por aqui com o Pede no zap. Você pode pedir mesmo, você pode ficar à vontade, você pode mandar aqui na Mix. 11 983 408 mil. Chega por aqui pelo WhatsApp, manda o seu recado, a equipe tá aqui só te esperando, viu?
13: Bom dia, Rádio Mix. Aqui é o Thiago de Tupã. Queria aqui na música da Copa da Mix. É gol atrás de gol.
0: Mandou bem demais, bora!
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1: Essa é a música da Mix para a Copa do Mundo da FIFA 2026, com Marcelo Falcão, Carlinhos Brown e Bruno Martini. 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

0: 3025-48000. A galera aí, ó.
1: Bom dia, Rádio Mix. Aqui é o Tener, de Gravataí, Rio Grande do Sul. Queria pedir uma música do Michael Jackson, Smooth Criminal. Era isso aí.
2: Bad, no Zap Mix.

0: Essa é a música da Mix pra Copa do Mundo da FIFA 2026. Então fique aqui pra ouvir inteira a qualquer momento. 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
1: Mix 9:26 e uma clássica dos anos 1990 por aqui, Tupac Changes, falando em clássicas. Daqui a pouquinho tem baú da Mix Express, a partir das 10 da manhã.
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0: 6h58 e o Ed Sheeran Shivers. Fica aqui na Mix. Na volta tem mais, tem um pouquinho de história, tem música, tem pra você baú da Mix Express.
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0: passando por aqui com um pouquinho de história. Por exemplo, essa que você vai ouvir agora é bom pra quem é clássico do cinema, viu? Quem é velho de filme, vamos falar o claro pra você. Vamos lá pra 1999, Google Dolls, Iris, Cidade dos Anjos, lembra do filme?
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0: Mix, agora 10h26. Essa fazia tempo que eu não ouvia. Legião Urbana, quase sem querer, bate uma saudade, né?
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0: fica aí, na volta tem mais, tem as três mais da história da Mix, hein?
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8: Ouça o que o seu cão tem a dizer no tratamento que ele gostaria de ter. 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

0: peças foram três das mais pedidas por você no ano 2000. A qualquer momento tem mais.
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1: Mix agora meio-dia e 5. Essa foi a posição de número 3, Bruno Mars e Rose APT. E agora a gente volta lá pro passado. O ano é de 2003. Vamos matar a saudade daquele momento assim que você acidentalmente se sente apaixonado ou apaixonada? Accidentally in love. Counting Crows.
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0: Daqui a pouco, 5 da tarde, tem mais. 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

0: Mix e o som do Harry Styles, Golden, faltando 3 minutos pra uma, já tem Super Mix.
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0: Mix agora 1 e 2.

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0: Mix o som do Justin Bieber, Sorry, faltando 3 minutos para as 2, já tem mais.
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2: Salve, salve, galera, eu sou Bruno Cantarelli falando diretamente de Nova York, Copa do Mundo na área. E cara, nessa manhã, né, tem repercutido muito a dificuldade da Argentina de Lionel Messi para passar por Cabo Verde e se classificar para as oitavas de final da Copa do Mundo, algo completamente inesperado. O jogo foi para prorrogação, teve empate, enfim. A Argentina 3-2, mas pelo que a gente tem de informações aqui da imprensa argentina, muita cobrança em relação a campeã do mundo. Decepcionou a Argentina, Beto Júnior?
3: Ah, galera, a gente imaginava mesmo que Cabo Verde venha fazendo uma Copa interessante, disputada, competitiva, mas todo mundo imaginava que a Argentina fosse despachar os africanos antes da prorrogação, no tempo normal. Olha, ninguém imaginava isso não, né? Mas acho que agora o argentino fez um ufa-ufa que passou e já tá olhando pra próxima fase.
2: É isso. Com isso, as oitavas de final já estão definidas, né? Hoje temos 2 jogos. A França enfrentando a equipe do Paraguai. Imagina se o Paraguai comete o crime, cara. E Canadá enfrentando Marrocos. Marrocos e França extremamente favoritos hoje, né?
3: Exatamente.
2: Amanhã, meu Deus do céu, Brasil e Noruega, México e Inglaterra, Portugal, Espanha, Estados Unidos e Bélgica, Argentina e Egito, Suíça e Colômbia, oitavas de final da Copa do Mundo. E a Rádio Mix é a rádio oficial da Copa do Mundo 2026. Tamo junto!
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4: O Amazonas deve enfrentar um mês de julho com chuvas abaixo da média e temperaturas acima do normal. A previsão é do Instituto Nacional de Meteorologia, o INMET, e acende um alerta para o aumento de focos de calor em diversas regiões do nosso estado. Segundo o Instituto, as temperaturas devem ficar em média pelo menos um grau acima do esperado para esse período do ano. A combinação de menos chuva e mais calor reduz a umidade do solo, o que pode impactar na agricultura, nas pastagens e outras atividades que dependendo de precipitações. 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
3: O preço da cesta básica voltou a pesar no bolso do manauara. Segundo a pesquisa do Procon Manaus, divulgada na última sexta-feira, o custo médio dos produtos subiu 4,52% no mês de julho. O valor passou de R$ 281,46 para R$ 293,98 neste mês. O levantamento foi realizado em 10 supermercados da nossa capital e analisou quase 40 itens que compõem a cesta básica. Entre as principais variações, o tomate ficou mais barato, com uma queda de quase 40%. Em contrapartida, a batata portuguesa teve uma alta de mais de 32%, enquanto o feijão carioca subiu mais de 26%, impactando diretamente no orçamento das famílias. 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
8: A Justiça Federal suspendeu a decisão da Receita Federal que poderia reduzir os incentivos fiscais da Zona Franca de Manaus. Essa liminar concedida nesta sexta-feira atende a um pedido da Federação das Indústrias do Amazonas e impede que a nova interpretação seja aplicada até um julgamento definitivo da ação. Na prática, a Receita pretendia alterar a forma de cobrança do PIS e do COFINS para as operações destinadas ao Polo Industrial de Manaus, o que poderia reduzir a competitividade das empresas instaladas na Zona Franca e aumentar os custos para os fornecedores de outras regiões do Brasil. Com a decisão judicial, as regras atuais permanecem em vigor até que o caso seja julgado. 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

0: peças foram três das mais pedidas por você em 2014. 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

0: Mix agora 4:26, a parceria do Bruno Mars com a Rosé APT.
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0: E ó, tem notícia pra você que curte música, essa aqui é das boas, viu? O Rock in Rio Lisboa confirmou a próxima edição pra 2028. Inspirado aí no sucesso do Rock in Rio do Brasil, o festival ganhou aí uma versão em Portugal agora em 2026. Além de dar palco aí pra artistas portugueses, o Rock in Rio Lisboa também traz shows aí de grandes nomes internacionais e até brasileiros, viu? Ó, pra você ter uma ideia, o Rock in Rio Lisboa 2026 contou com shows de Katy Perry, Linkin Park, Cyndi Lauper, o Rod Stewart, Carol Biazin, Pedro Sampaio, Belo e Matuê. Ou seja, só artista de peso, viu?

Lisboa 2028 vai acontecer nos dias 17, 18, 24 e 25 de junho no Parque do Tejo, lá em Portugal. Mas vale lembrar ainda que aqui no Brasil, ó, o Rock in Rio 2026 vai acontecer nos dias 4.

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10: Às vésperas do início das restrições do calendário eleitoral, o governador Roberto Cidade intensificou a agenda de entregas e inaugurações em diversos municípios do Amazonas. A programação foi concentrada ao longo desta semana e se encerrou nesta sexta-feira, último dia antes das limitações previstas pela legislação eleitoral. A partir de hoje, passam a valer regras que proíbem, entre outras medidas, a participação de candidatos em inaugurações de obras públicas e impõe ali algumas restrições à publicidade institucional dos órgãos públicos. Essa movimentação acontece aí em meio às expectativas sobre o cenário político para as eleições de 2026 e as definições que devem marcar os próximos meses. 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
9: 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Mix agora 5:02. Uma ótima tarde de sábado pra você. Valeu pela sintonia hoje, 4 de julho de 2026. Bom final de semana, tá bom? Agora, hora do Top Mix Rolê Brasil, pra gente ver quais são os sons, né, que estão rolando aí nas afiliadas da Rede Mix em todo o país. A gente abre o rolê de hoje com esse cara que é cadeira cativa lá no Rio. Tô falando dele, o Bruninho. Bruninho Mars, canta pra gente. I Just Might.
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1: Mix agora 5 e 7, hein? O Bruno Mars, I Just Might. Você tá curtindo aqui o Top Mix Rolê Brasil. E agora, pedido vindo lá da Mix Belo Horizonte, Minas Gerais, é a Sabrina Carpenter, Man Child.

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1: Mix agora 5:10. Man Child, Sabrina Carpenter. E a próxima música que a gente vai ouvir aqui no Top Mix Rolê Brasil bombou no ano de 2003 e continua fazendo muito sucesso, inclusive lá na Mix Atibaia. Bora relembrar? Evanescence, Bring Me to Life.
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1: Mix agora 5:15, Premium Life, Vanessa, você tá curtindo aqui o Top Mix Rolê Brasil. Ó, próxima música é uma novidade, viu? Um feat do Marcelo Falcão com o saudoso Chorão. Foi pedido da Mix Fortaleza, tá? Vamos ouvir Legado, Marcelo Falcão e o Chorão.

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1: Mix agora 5:18, Marcelo Falcão e o Chorão Legado, muito boa essa música, né? Aqui você tá curtindo o Top Mix Role Brasil, agora tem o pedido da Mix Manaus, som do Alex Warren, Ordinary.
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1: Mix agora 5:21, Alex Warren Ordinary, pra fechar mais uma edição aqui do Top Mix Rolê Brasil. Aliás, fica aí um abraço, né, pra todas as afiliadas que participaram hoje do programa.
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2: Salve, salve, galera, eu sou Bruno Cantarelli falando diretamente de Nova York, Copa do Mundo na área. E cara, nessa manhã, né, tem repercutido muito a dificuldade da Argentina de Lionel Messi para passar por Cabo Verde e se classificar para as oitavas de final da Copa do Mundo, algo completamente inesperado. O jogo foi para prorrogação, teve empate, enfim. A Argentina 3-2, mas pelo que a gente tem de informações aqui da imprensa argentina, muita cobrança em relação à campeã do mundo. Decepcionou a Argentina, Beto Júnior?
3: Ah, galera, a gente imaginava mesmo que Cabo Verde venha fazendo uma Copa interessante, disputada, competitiva, mas todo mundo imaginava que a Argentina fosse despachar os africanos antes da prorrogação, no tempo normal. Olha, ninguém imaginava isso não, né? Mas acho que agora o argentino fez um ufa-ufa que passou e já tá olhando pra próxima fase.
2: É isso. Com isso, as oitavas de final já estão definidas, né? Hoje temos dois jogos. A França enfrentando a equipe do Paraguai. Imagina se o Paraguai comete o crime, cara. E Canadá enfrentando Marrocos. Marrocos e França extremamente favoritos hoje, né?
3: Exatamente.
2: Amanhã.

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0: desse ano com 3 shows da nova turnê, o Airy Rank, que vão acontecer nos dias 28, 30 e 31 de outubro no estádio do Morumbis, em São Paulo. E o show do dia 30 de outubro, segunda apresentação do BTS no Brasil, também vai ser exibido ao vivo em cinemas do mundo todo. Essa é uma forma aí dos fãs, né, que não conseguiram ingressos ainda assim viverem, hein, a experiência da nova turnê do BTS. Demais, né? Vale lembrar que a turnê Airy Rank promove aí o álbum de mesmo nome, né, lançado pelo BTS em março e que conta com o grande hit Swim, que você ouve muito aqui na programação da Mix, hein? Ó, mais informações sobre as sessões de cinema do show do BTS vão ser divulgadas em breve, ok? Você quer ficar por dentro aí das principais notícias de música? Então faz assim, ó, vai lá em radiomixfm.com.br.
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0: peças foram três das mais pedidas por você em 2015. 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

Mix agora 6:31. Bruno Martini, Carlinhos Brown e o Marcelo Falcão. Eu Me Chamo Brasil. Música da Mix pra Copa do Mundo. Aliás, ó, amanhã tem Brasil na Copa do Mundo da FIFA 2026. Brasil vai jogar contra a Noruega nas oitavas de final. E você, hein? Você acompanha, né? Vai acompanhar aqui a transmissão ao vivo aqui na Mix às 5 horas da tarde com a rapaziada do Charla Podcast. Estaremos aqui, ó, todos na torcida, tá bom? Mandando aquela vibração positiva pra nossa seleção. Vai dar Brasil!

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Mix agora 7:03, ótima noite de sábado pra você. Valeu pela sintonia, hein? Agora tem o baú da Mix Express. E a gente vai pro ano de 1983, quando o rei do pop, o Michael Jackson, lançava Billie Jean, música que ele escreveu.

0: Mix 725, o som do Maroon 5 e a Cristina Aguilera, Moves Like Jagger.
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0: Mix agora 2 para as 8 e o Benson Boone, Beautiful Things. Daqui a pouquinho a gente volta com as 3 mais pedidas da história da Mix no ano de 2011.
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2: 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Ouça o que o seu cão tem a dizer no tratamento que ele gostaria de ter. Agora vamos traduzir.

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